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2: A esponja de lavar louça é um objeto comum na nossa cozinha. E também, segundo a ciência, uma fonte silenciosa de poluição plástica. Um estudo da Universidade de Bern, na Alemanha, mediu quanto plástico uma esponja libera na rotina doméstica. A quantidade anual varia de 0,68 e 4,21 gramas de microplásticos por pessoa, dependendo do tipo de esponja. Parece pouco, mas quando multiplicado pelo número de lares, a conta aumenta bastante. Na Alemanha, o uso de um único tipo de esponja poderia gerar até 355 toneladas de microplásticos por ano. A tradicional esponja verde e amarela é feita de materiais como poliuretano e nylon. A cada esfregada em pratos, copos e panelas, fragmentos microscópicos se desprendem, escorrem pelo ralo e seguem para o sistema de esgoto. A solução pode ser a escolha da esponja ou ainda optar por buchas vegetais. E não esqueça de controlar a água quando for lavar louça.
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7: 96.

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0: 9:31.
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1: O Disque 100, canal nacional de denúncias de violações de direitos humanos, registrou mais de 32.700 violações sexuais contra crianças e adolescentes entre janeiro e abril de 2026. O número representa um aumento de quase 50% em relação ao mesmo período do ano passado, o que reforça a importância do 18 de maio, Dia Nacional de Combate ao Abuso e à Exploração Sexual de Crianças e Adolescentes, como explica a coordenadora do Centro de Apoio e Defesa da Infância e Juventude do Ministério Público de Pernambuco, Aline Arrochelas.
2: A data, né, do 18 de maio, ela foi instituída a partir da memória do caso Araceli, que foi uma criança de 8 anos que foi morta no estado do Espírito Santo em 1973, cujo crime ficou impune até hoje e virou esse grande símbolo da importância da gente olhar seriamente e se responsabilizar como sociedade para proteger as crianças de todos os tipos de violências.
1: O 18 de maio integra a programação do Maio Laranja, mês dedicado à conscientização e à mobilização de toda a sociedade no combate ao abuso e à exploração sexual de crianças e adolescentes.
2: Todos os cidadãos e todas as cidadãs são responsáveis pela prevenção da violência contra crianças e adolescentes e pela proteção dessas crianças quando a violência acontece. Então, precisamos trabalhar tanto no viés da educação, no viés da prevenção, quanto acionando as autoridades sempre que a gente tenha conhecimento ou desconfie ou tenha indícios da prática de violências contra crianças e adolescentes. Esse dever é um dever constitucional que foi imposto a todos nós, pessoas, instituições, órgãos, serviços, e que também está previsto no Estatuto da Criança e do Adolescente.
1: Um dos dados mais preocupantes é que a maioria das ocorrências acontece dentro de casa, na residência da vítima, do suspeito ou de familiares. Foram mais de 25 mil violações registradas nesses locais de janeiro a abril de 2026. Por isso, qualquer suspeita precisa ser levada a sério. Denuncie. A ligação é gratuita e pode ser feita de forma anônima pelo Disque 100. Agência Rádio Web, produção e reportagem, Ivison Gomes.
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6: Não caia nessa de amizade de baixa manutenção. Quando você deixa de conversar ou de encontrar com seus amigos, você não está prejudicando só a sua vida social, mas a sua saúde. Uma pesquisa de 2023, feita pela Unicamp, perguntou para quase 8 mil brasileiros idosos com que frequência eles se sentiam sozinhos. Quase 17% responderam sempre. E mais de 30% responderam algumas vezes. E você me diz, mas eu sou jovem, o que eu tenho a ver com isso? Tem a ver que se você não cultiva suas amizades hoje, pode ser que você também se sinta assim no futuro. Os amigos são fundamentais para compartilhar a vida, viver conjuntamente momentos bons e oferecer apoio nos dias ruins. Sem o suporte de pessoas em quem a gente confia, surgem sentimentos como ansiedade, insegurança, medo, que afetam

0: diretamente a saúde mental e a física. Com o passar do tempo, por exemplo, a solidão pode acelerar o declínio cognitivo e aumentar o risco de demência. Isso está comprovado por vários estudos. O estresse constante contribui para o surgimento de doenças cardiovasculares e para o sedentarismo, já que a pessoa fica muito tempo ociosa dentro de casa. Até o sono pode ser afetado por causa dos pensamentos incessantes ou da falta de atividades no dia a dia. Ah, mas é tão difícil manter e fazer amigos na vida adulta? Claro, não é tarefa fácil. Você vai precisar sair de casa e não só ficar esperando alguém te convidar. Mande uma mensagem, chame aquele seu amigo da escola para um café, um happy hour com o pessoal do trabalho. Ou se você preferir conhecer gente nova, comece um curso. Procura uma atividade que te permita encontrar com outras pessoas. Coloque a cara à tapa. Tem gente que não vai dar abertura mesmo, mas tem outras que vão virar amigos pro resto da vida. E se a timidez for um empecilho muito grande para você, considere a ajuda de um psicólogo. Se cercar de pessoas queridas faz bem e é essencial para a saúde. 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
6: 11 e 2.

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2: A esponja de lavar louça é um objeto comum na nossa cozinha. E também, segundo a ciência, uma fonte silenciosa de poluição plástica. Um estudo da Universidade de Bern, na Alemanha, mediu quanto plástico uma esponja libera na rotina doméstica. A quantidade anual varia de 0,68 e 4,21 gramas de microplásticos por pessoa, dependendo do tipo de esponja. Parece pouco, mas quando multiplicado pelo número de lares, a conta aumenta bastante. Na Alemanha, o uso de um único tipo de esponja poderia gerar até 355 toneladas de microplásticos por ano. A tradicional esponja verde e amarela é feita de materiais como poliuretano e nylon. A cada esfregada em pratos, copos e panelas, fragmentos microscópicos se desprendem, escorrem pelo ralo e seguem para o sistema de esgoto. A solução pode ser a escolha da esponja ou ainda optar por buchas vegetais. E não esqueça de controlar a água quando for lavar louça.
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1: 6:04.

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4: Meia-noite e 32.

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6: Uma e três.

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4: 1:35.
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1: Cerca de 27 milhões de brasileiros convivem com a enxaqueca sem o diagnóstico correto. Sintomas como dores de cabeça intensas, náuseas e sensibilidade à luz acabam sendo normalizados em boa parte dos pacientes por falta de conhecimento. As mulheres são as mais afetadas pela doença e representam uma população quase 3 vezes maior do que a dos homens, segundo o levantamento Radar da Enxaqueca no Brasil, uma pesquisa da farmacêutica Teva Brasil, com o apoio da Associação Brasileira de Cefaleia em Salvas e Enxaqueca, a Abraces. Marina Souza convive com a doença desde a adolescência, mas antes do diagnóstico correto, ela fez parte da estatística que se automedicava para controlar as crises.
2: A minha enxaqueca era assim, de ficar de cama. Eu tomava muito analgésico. Aí, quando eu comecei a ter crise muito forte, acho que aí eu fui, fiz até eletro, fiz vários exames para ver se tinha alguma coisa, algum aneurisma. E aí vi que não, que era enxaqueca, mas mesmo assim, o neurologista não me passou nenhum tratamento preventivo. Depois dos 35, por aí, aí começou a agravar. Com 40 anos, eu tive uma cronificação assim, muito, muito, muito intensa.
1: O diagnóstico da enxaqueca é clínico, baseado no histórico do paciente, porém costuma ser tardio porque as pessoas acabam normalizando as dores de cabeça, o que leva ao uso excessivo de medicação errada. Mário Pérez, médico neurologista e presidente da Sociedade Internacional de Cefaleias e da Abraces, enfatizou a importância de enfrentar o estigma social para um tratamento preventivo que envolve remédios, melhorias no sono, alimentação, exercícios físicos e manejo do estresse.
3: Tem remédios específicos para enxaqueca e existe um plano específico também para cortar a crise, mas o mais importante é o tratamento preventivo, que é para diminuir o impacto, que é para evitar que a dor de cabeça apareça, que é para reduzir a frequência e a intensidade das dores de cabeça, né? E isso envolve medidas com remédio e sem remédio. Ela é uma doença invisível, mas é enormemente incapacitante.
1: A produtividade no trabalho, nas rotinas domésticas e estudos são amplamente impactados durante as crises de enxaqueca. Ainda segundo o especialista, fatores biológicos e hormonais podem estar relacionados ao desenvolvimento da enxaqueca nas mulheres. Agência Rádio Web, produção e reportagem, Karina Chagas.
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0: 12:07.

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2: Segundo dados da Organização Mundial de Saúde, o infarto agudo mata cerca de 15 milhões de pessoas por ano. Infelizmente, as causas genéticas que podem levar a um infarto não são possíveis serem alteradas. Porém, uma alimentação balanceada, a prática de exercícios físicos regulares e evitar álcool e tabaco são medidas simples que podem diminuir consideravelmente suas chances de ter o problema. 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
2: 3 e 2.

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3: 3:35.

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3: 4:36.
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1: Uma desinformação sobre feminicídio voltou a ganhar repercussão nesta semana, quando dados distorcidos sobre violência contra mulheres foram mencionados durante um debate na televisão. A narrativa de que mais homens seriam mortos por parceiras do que mulheres são assassinadas por companheiros ou ex-companheiros não tem comprovação de registros oficiais, e especialistas alertam que esse tipo de discurso enfraquece o entendimento sobre a violência de gênero no Brasil. Para Silvana Mariano, socióloga e coordenadora do Laboratório de Estudos de Feminicídios da Universidade Estadual de Londrina, o LESFEM, o debate ainda enfrenta uma disputa de narrativas.
2: Enquanto, de um lado, defensoras dos direitos das mulheres estão empenhados na construção de um pacto, uma visão de corresponsabilidade de todos os atores, agentes, instituições, pelo fim da violência contra a mulher e pelo fim do feminicídio, por outro lado, nós nos deparamos com falas de pessoas, de sujeitos que querem minimizar o problema do feminicídio.
1: Os números mais recentes do Sistema Nacional de Informações de Segurança Pública mostram que o país registrou 399 vítimas de feminicídio apenas no primeiro trimestre de 2026, o maior número para o período em 11 anos. Segundo Silvana, além da circulação de informações falsas, existe um agravante de que os próprios casos de feminicídio ainda são subnotificados no Brasil. Ela também afirma que quando pessoas públicas distorcem os dados da violência contra a mulher, isso enfraquece a luta e os mecanismos de apoio e acolhimento às vítimas.
2: Isso causa um impacto de minimizar que o feminicídio é hoje um problema social de altíssima importância no Brasil, e discursos que venham com inverdades estão invalidando toda a luta pelo direito de estarmos vivas, pelo fortalecimento de serviços, de redes de proteção, de políticas públicas, destinação de orçamento para essa rede de proteção.
1: A pesquisadora ainda destaca que o feminicídio é resultado de um processo contínuo de violência de gênero, que costuma se agravar ao longo do tempo. E desinformações sobre o tema não apenas comprometem o debate público, mas também podem desencorajar mulheres a buscar ajuda e denunciar agressões. Rede por Elas, uma campanha do grupo Rádio Web. Este conteúdo foi produzido em colaboração com o LESFEM. Produção e reportagem, Cassie Balog.
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6: 5 e 5.

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8: 5:34.

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1: Eu descobri que estava com hipertensão baseado num histórico de família. A minha mãe e a minha avó tinham esse problema e obviamente me preocupei desde o início. E eu comecei a sentir assim um pouco de cansaço, me deu um desconforto, o organismo mostrou alguma coisa, né? Foi daí que eu procurei um médico e comecei a fazer os meus exames. Até que, além dos exames de sangue, de laboratório, etc., veio a questão da hipertensão.
2: A hipertensão arterial é uma doença crônica não transmissível, caracterizada pelo aumento da pressão sanguínea nas artérias. Ela afeta milhões de brasileiros, como o professor Nelson Ludovico, que está entre os mais de 30% da população que sofrem com a enfermidade. A estimativa do Ministério da Saúde acende um alerta para a prevenção da doença. O cardiologista da Sociedade Brasileira de Hipertensão, Nelson Dinamarco, explica que o estilo de vida é um dos fatores que mais contribuem para o surgimento da hipertensão.
3: Quais são esses hábitos não saudáveis? O consumo exagerado de bebida alcoólica, o consumo de alimentos ultraprocessados e processados, que tem muito sal, a falta de prática de exercício físico, o hábito do tabagismo, além da própria genética do paciente.
2: Outros fatores são ligados à parte emocional, como o estresse e a ansiedade, responsáveis também por ocasionar doenças cardiovasculares. Essas condições ativam o sistema nervoso simpático, liberando hormônios de adrenalina e cortisol que deixam o corpo em estado de alerta, aceleram os batimentos cardíacos e estreitam os vasos sanguíneos, elevando a pressão. Se não controlada, o paciente pode sofrer acidente vascular cerebral, infarto, aneurisma arterial e insuficiências renal e cardíaca. O problema é que a maioria dos pacientes nem sabe que é hipertenso, pois a doença age de forma silenciosa. Por isso, Nelson Dinamarco recomenda aferir a pressão regularmente.
3: Algumas pessoas reclamam de dor na nuca, de enxergar uns vagalumes voando, que a gente chama de escotoma cintilante. Algumas pessoas sentem dor na perna, sentem uma irritabilidade e a maioria dos pacientes não sente absolutamente nada. Então, a primeira coisa é ficar atento a esses sinais de alterações, né, que eu acabei de citar, e medir regularmente a sua pressão arterial, principalmente pacientes já entrando na segunda para terceira etapa de vida.
2: Segundo o cardiologista, na avaliação, é preciso verificar se a pressão está entre 120 por 80 e 140 por 90, valores geralmente definidos como estáveis para pessoas saudáveis. Se já for diagnosticado com hipertensão, o ideal é que a pressão esteja abaixo de 130 por 80. Além disso, não deixe de se consultar periodicamente com o médico e de usar a medicação conforme as instruções adequadas. Com produção de Joana Lima e sob supervisão de Fábio Cardoso, da Rádio Nacional do Rio de Janeiro, João Barbosa.
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7: Memória ruim, dificuldade de raciocínio e falta de interesse em coisas que não envolvam o celular. Agora este é o nome, é brain rot. Ou, em português claro, seria apodrecimento cerebral. Que coisa horrível, né? Pensa comigo, você passa o dia inteiro na frente do computador trabalhando. Quando para de trabalhar, o que você vai fazer? mexer no celular. Na tela, você é bombardeado por vários vídeos curtos, sem contexto nenhum, sensacionalistas e que não te desafiam em nada. Mas você não consegue sair, porque a sensação de recompensa a cada vídeo é gratificante demais. Aí, a longo prazo, os efeitos começam a aparecer. Você não consegue se concentrar da mesma maneira, sempre esquece onde deixou algo que estava agora mesmo na sua mão, sente que não tem criatividade para nada e não consegue processar informações um pouquinho mais complexas. Pode ainda começar a se sentir constantemente cansado, estressado ou ansioso. Parece familiar? Pois é. Tudo isso não é coincidência. Brain rot, ou apodrecimento cerebral, foi eleita a palavra do ano em 2024. E ela descreve como o cérebro está perdendo as suas capacidades por causa do consumo excessivo de conteúdos das redes sociais. São vários os estudos na última década que correlacionam uma coisa com a outra. Inclusive, essas mudanças são muito parecidas com aquelas causadas por substâncias químicas, como é o caso do álcool e das metanfetaminas. Ao mesmo tempo que as telas são essenciais em vários aspectos da nossa vida, não dá mais para viver exagerando. Defina horários ou lugares da casa em que o uso do celular é proibido. E naquele momento, realmente respeite, não use de jeito nenhum. Aproveite as ferramentas de vários aplicativos que ajudam a gerenciar o tempo que você passa dentro do celular. Não deixe de lado atividades offline que te estimulam de alguma maneira. Valorize trocas com as pessoas que estão próximas de você e esqueça um pouco o celular. Eu garanto que ele vai continuar lá quando você voltar.
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1: A Polícia Federal e o Ministério Público Federal miram nesta quarta-feira uma organização criminosa investigada por sonegação fiscal e lavagem de dinheiro do Jogo do Bicho no Rio de Janeiro. O alvo é uma rede de postos de gasolina, além de pessoas usadas como laranjas para sonegação fiscal e ocultação de patrimônio. Entre os suspeitos estão 3 policiais civis e 1 policial militar. A Operação Centelha cumpre 16 mandados de busca e apreensão em residências e escritórios empresariais na capital carioca e em Mangaratiba. A justiça determinou o bloqueio e o sequestro de bens dos investigados, como imóveis, veículos de luxo, cotas de empresas e cerca de 16 embarcações. Segundo a PF, os alvos operavam um grupo econômico responsável por administrar uma série de estabelecimentos comerciais. É o caso de postos de gasolina, lojas de conveniência e empresas de gestão patrimonial. Da Rádio Nacional em Brasília, Renato Ribeiro.
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3: 6:50.

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1: Eu descobri que estava com hipertensão baseado num histórico de família. A minha mãe e a minha avó tinham esse problema e obviamente me preocupei desde o início. E eu comecei a sentir assim um pouco de cansaço, me deu um desconforto, o organismo mostrou alguma coisa, né? Foi daí que eu procurei um médico e comecei a fazer os meus exames. Até que, além dos exames de sangue, de laboratório, etc., veio a questão da hipertensão.
2: A hipertensão arterial é uma doença crônica não transmissível, caracterizada pelo aumento da pressão sanguínea nas artérias. Ela afeta milhões de brasileiros, como o professor Nelson Ludovico, que está entre os mais de 30% da população que sofrem com a enfermidade. A estimativa do Ministério da Saúde acende um alerta para a prevenção da doença. O cardiologista da Sociedade Brasileira de Hipertensão, Nelson Dinamarco, explica que o estilo de vida é um dos fatores que mais contribuem para o surgimento da hipertensão.
3: Quais são esses hábitos não saudáveis? O consumo exagerado de bebida alcoólica, o consumo de alimentos ultraprocessados e processados, que tem muito sal, a falta de prática de exercício físico, o hábito do tabagismo, além da própria genética do paciente.
2: Outros fatores são ligados à parte emocional, como o estresse e a ansiedade, responsáveis também por ocasionar doenças cardiovasculares. Essas condições ativam o sistema nervoso simpático, liberando hormônios de adrenalina e cortisol que deixam o corpo em estado de alerta, aceleram os batimentos cardíacos e estreitam os vasos sanguíneos, elevando a pressão. Se não controlada, o paciente pode sofrer acidente vascular cerebral, infarto, aneurisma arterial e insuficiências renal e cardíaca. O problema é que a maioria dos pacientes nem sabe que é hipertenso, pois a doença age de forma silenciosa. Por isso, Nelson Dinamarco recomenda aferir a pressão regularmente.
3: Algumas pessoas reclamam de dor na nuca, de enxergar uns vagalumes voando, que a gente chama de escotoma cintilante. Algumas pessoas sentem dor na perna, sentem uma irritabilidade e a maioria dos pacientes não sente absolutamente nada. Então, a primeira coisa é ficar atento a esses sinais de alterações, né, que eu acabei de citar, e medir regularmente a sua pressão arterial, principalmente pacientes já entrando na segunda para terceira etapa de vida.
2: Segundo o cardiologista, na avaliação, é preciso verificar se a pressão está entre 120 por 80 e 140 por 90, valores geralmente definidos como estáveis para pessoas saudáveis. Se já for diagnosticado com hipertensão, o ideal é que a pressão esteja abaixo de 130 por 80. Além disso, não deixe de se consultar periodicamente com o médico e de usar a medicação conforme as instruções adequadas. Com produção de Joana Lima e sob supervisão de Fábio Cardoso, da Rádio Nacional do Rio de Janeiro, João Barbosa.
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8: 7 e 5.

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2: Uma desinformação sobre feminicídio voltou a ganhar repercussão nesta semana, quando dados distorcidos sobre violência contra mulheres foram mencionados durante um debate na televisão. A narrativa de que mais homens seriam mortos por parceiras do que mulheres são assassinadas por companheiros ou ex-companheiros não tem comprovação de registros oficiais, e especialistas alertam que esse tipo de discurso enfraquece o entendimento sobre a violência de gênero no Brasil. Para Silvana Mariano, socióloga e coordenadora do Laboratório de Estudos de Feminicídios da Universidade Estadual de Londrina, o LESFEM, o debate ainda enfrenta uma disputa de narrativas.
3: Enquanto, de um lado, defensoras dos direitos das mulheres estão empenhados na construção de um pacto, uma visão de corresponsabilidade de todos os atores, agentes, instituições, pelo fim da violência contra a mulher e pelo fim do feminicídio, por outro lado, nós nos deparamos com falas de pessoas, de sujeitos que querem minimizar o problema do feminicídio.
2: Os números mais recentes do Sistema Nacional de Informações de Segurança Pública mostram que o país registrou 399 vítimas de feminicídio apenas no primeiro trimestre de 2026, o maior número para o período em 11 anos. Segundo Silvana, além da circulação de informações falsas, existe um agravante de que os próprios casos de feminicídio ainda são subnotificados no Brasil. Ela também afirma que quando pessoas públicas distorcem os dados da violência contra a mulher, isso enfraquece a luta e os mecanismos de apoio e acolhimento às vítimas.
3: Isso causa um impacto de minimizar que o feminicídio é hoje um problema social de altíssima importância no Brasil, e discursos que venham com inverdades estão invalidando toda a luta pelo direito de estarmos vivas, pelo fortalecimento de serviços, de redes de proteção, de políticas públicas, destinação de orçamento para essa rede de proteção.
2: A pesquisadora ainda destaca que o feminicídio é resultado de um processo contínuo de violência de gênero, que costuma se agravar ao longo do tempo. E desinformações sobre o tema não apenas comprometem o debate público, mas também podem desencorajar mulheres a buscar ajuda e denunciar agressões. Rede por Elas, uma campanha do grupo Rádio Web. Este conteúdo foi produzido em colaboração com o LESFEM. Produção e reportagem, Cassie Balog.
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6: 8 e 6.

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1: Na série Curiosidades sobre as seleções da Copa do Mundo de 2026, este episódio vai falar do Canadá. E quando fala em Canadá, muita gente pensa logo em neve, temperaturas congelantes, hóquei no gelo. Mas o país guarda curiosidades e particularidades que vão muito além disso. O Canadá é o segundo maior país do mundo em território, mas tem uma população relativamente pequena. Em algumas regiões, a natureza domina completamente a paisagem. Muitas florestas grandes, lagos cristalinos, animais como alces, ursos, castores, tudo isso vivendo bem próximo da cidade. Aliás, o castor é um dos símbolos nacionais do país e aparece até nas moedas canadenses. Um outro detalhe curioso é que o Canadá possui mais lagos do que o restante do mundo inteiro somado. O frio intenso também faz parte da rotina. Em algumas cidades, durante o inverno, as pessoas precisam deixar os carros ligados por alguns minutinhos antes de sair para evitar problemas no motor. Em certas regiões, túneis subterrâneos ajudam a população a circular sem enfrentar temperaturas negativas nas ruas. Um outro ponto muito interessante é a mistura cultural. O país recebe imigrantes de várias partes do mundo. Isso influencia diretamente a música, os festivais e até mesmo a culinária. Em cidades como Toronto e Montreal, é comum você ouvir vários idiomas diferentes no mesmo quarteirão. E tem também uma rivalidade muito curiosa. Enquanto parte do país fala inglês, a província de Quebec mantém forte influência francesa. Placas, escolas, serviços públicos, tudo isso por lá costuma funcionar principalmente em francês. Agora, na culinária, um dos pratos mais famosos é o poutine. É uma mistura de batata frita com queijo e molho quente. Já o maple syrup, aquele tradicional xarope de bordo, virou um símbolo nacional e acompanha desde as panquecas até as sobremesas. Agora, não dá para falar do Canadá sem citar as auroras boreais. Em algumas regiões do norte, o céu ganha cores impressionantes durante a noite, formando um verdadeiro espetáculo natural. O Canadá está na Copa do Mundo e vai estrear diante da Bósnia, em Toronto, no dia 12 de junho. Agência Rádio Web com curiosidades das seleções da Copa do Mundo, Daniela Esperon.

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2: 8:38.

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2: A esponja de lavar louça é um objeto comum na nossa cozinha. E também, segundo a ciência, uma fonte silenciosa de poluição plástica. Um estudo da Universidade de Bern, na Alemanha, mediu quanto plástico uma esponja libera na rotina doméstica. A quantidade anual varia de 0,68 e 4,21 gramas de microplásticos por pessoa, dependendo do tipo de esponja. Parece pouco, mas quando multiplicado pelo número de lares, a conta aumenta bastante. Na Alemanha, o uso de um único tipo de esponja poderia gerar até 355 toneladas de microplásticos por ano. A tradicional esponja verde e amarela é feita de materiais como poliuretano e nylon. A cada esfregada em pratos, copos e panelas, fragmentos microscópicos se desprendem, escorrem pelo ralo e seguem para o sistema de esgoto. A solução pode ser a escolha da esponja ou ainda optar por buchas vegetais. E não esqueça de controlar a água quando for lavar louça.
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6: Muita gente tem herpes genital. São 13% das pessoas entre 15 e 49 anos no mundo. Essa é uma infecção sexualmente transmissível causada pelo vírus herpes simples, o HSV. Existem dois tipos de HSV. O tipo 1, responsável pelo herpes labial, aquele que provoca pequenas feridas na região da boca e em outras áreas do corpo. E o tipo 2, que causa o herpes genital, fazendo surgir feridas, pequenas feridas no pênis, na vagina e no ânus. Essas lesões, que vêm acompanhadas de um ardor, coceira e formigamento, são pequenas bolhas cheias de líquido. Elas se rompem, cicatrizam, põem uma casquinha e somem espontaneamente. Mas isso não quer dizer que a pessoa ficou livre do vírus. Na verdade, depois que as lesões desaparecem, o vírus migra para o interior das raízes nervosas. E ali, nesse local, o sistema imunológico não tem acesso. Ele vai ficar lá sem se manifestar e vai aparecer quando vai surgir uma nova crise. As crises podem ser desencadeadas por uma série de fatores: exposição ao sol, alterações hormonais, estresse, atrito, uso de medicamentos específicos e outros fatores. A transmissão acontece através do contato com a pele ou com a mucosa da pessoa infectada pelo vírus, mesmo quando as lesões já não são mais visíveis. O uso da camisinha protege muito, mas não oferece proteção total, uma vez que a camisinha não evita o contato com a pele, mas ajuda muito a diminuir o risco. Não existe cura para o herpes genital. Uma vez que você tem a infecção, carregará o vírus por toda a vida. O tratamento é à base de antivirais, como o aciclovir e o valaciclovir, que evitam a replicação. e ajudam a diminuir os sintomas e a cicatrizar mais rapidamente as lesões. Importante lembrar que a infecção neonatal por herpes simples, também chamada de herpes congênito, passada da mãe para o filho, geralmente na hora do parto, é extremamente perigosa. Se você tem o diagnóstico de herpes genital e quer engravidar, converse com o seu médico.
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7: 9 e 8.

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1: Médicos Sem Fronteiras suspendeu temporariamente as atividades em um dos seus hospitais em Porto Príncipe, no Haiti, após novos e violentos confrontos entre gangues. Em 12 horas de confronto, 40 pessoas feridas por armas de fogo foram atendidas pelas equipes da organização. Para fugir dos tiros, mais de 800 pessoas buscaram abrigo dentro da unidade, que estava no meio do fogo cruzado. Sem condições mínimas de segurança, o hospital teve que ser fechado. 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
7: 9:36.

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0: assim a gente encerra mais uma edição do Toque de Classe. 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
2: Cerca de 27 milhões de brasileiros convivem com a enxaqueca sem o diagnóstico correto. Sintomas como dores de cabeça intensas, náuseas e sensibilidade à luz acabam sendo normalizados em boa parte dos pacientes por falta de conhecimento. As mulheres são as mais afetadas pela doença e representam uma população quase 3 vezes maior do que a dos homens, segundo o levantamento Radar da Enxaqueca no Brasil, uma pesquisa da farmacêutica Teva Brasil, com o apoio da Associação Brasileira de Cefaleia em Salvas e Enxaqueca, a Abraces. Marina Souza convive com a doença desde a adolescência, mas antes do diagnóstico correto, ela fez parte da estatística que se automedicava para controlar as crises.
3: A minha enxaqueca era assim, de ficar de cama. Eu tomava muito analgésico. Aí, quando eu comecei a ter crise muito forte, que aí eu fui, fiz até eletro, fiz vários exames para ver se tinha alguma coisa, algum aneurisma. E aí vi que não, que era enxaqueca, mas mesmo assim o neurologista não me passou nenhum tratamento preventivo. Depois dos 35, por aí, aí começou a agravar. Com 40 anos eu tive uma cronificação assim, muito, muito, muito intensa.
2: O diagnóstico da enxaqueca é clínico, baseado no histórico do paciente, porém costuma ser tardio porque as pessoas acabam normalizando as dores de cabeça, o que leva ao uso excessivo de medicação errada. Mário Pérez, médico neurologista e presidente da Sociedade Internacional de Cefaleias e da Abraces, enfatizou a importância de enfrentar o estigma social para um tratamento preventivo que envolve remédios, melhorias no sono, alimentação, exercícios físicos e manejo do estresse.
4: Tem remédios específicos para enxaqueca e existe um plano específico também para cortar a crise, mas o mais importante é o tratamento preventivo, que é para diminuir o impacto, que é para evitar que a dor de cabeça apareça, que é para reduzir a frequência e a intensidade das dores de cabeça, né? E isso envolve medidas com remédio e sem remédio. Ela é uma doença invisível, mas é enormemente incapacitante.
2: A produtividade no trabalho, nas rotinas domésticas e estudos são amplamente impactados durante as crises de enxaqueca. Ainda segundo o especialista, fatores biológicos e hormonais podem estar relacionados ao desenvolvimento da enxaqueca nas mulheres. Agência Rádio Web, produção e reportagem, Karina Chagas.
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10: 10 e 6.

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2: O Ministério Público Eleitoral recorreu ao Tribunal Superior Eleitoral para pedir a cassação do diploma da chapa do ex-governador do Rio de Janeiro, Cláudio Castro. No fim de março, o TSE condenou o Castro e o tornou inelegível por abuso de poder político e econômico nas eleições de 2022. Mas um dia antes do julgamento, numa espécie de manobra jurídica, ele renunciou ao cargo para evitar a cassação por fraude eleitoral. Como no momento da condenação Castro não estava mais no cargo, o TSE aplicou apenas a punição de inelegibilidade. No recurso, o vice-procurador-geral eleitoral Alexandre Espinosa aponta a contradição na divulgação do resultado do julgamento. Segundo ele, a maioria dos 7 ministros votou, além da inelegibilidade, pela cassação do diploma do ex-governador. Mas o placar não consta na ementa, documento que oficializa o resultado. Alexandre Espinosa detalha que a cassação do diploma ou do registro de candidatura que busca invalidar o resultado eleitoral pode ser aplicada no processo contra Castro. Já a cassação do mandato seria apenas consequência direta da perda do diploma ou do registro quando os políticos eleitos já tiverem assumido o cargo. Ainda de acordo com o MP, a renúncia ao cargo de governador não afasta a aplicação da sanção na Justiça Eleitoral. Para o vice-PGE, aceitar que a renúncia impede a cassação do diploma seria premiar a estratégia processual de esvaziamento das consequências jurídicas do ilícito eleitoral e criar um mecanismo de blindagem contra a justiça. Com a renúncia de Castro, o Rio precisa realizar novas eleições para um mandato tampão de governador. O caso vai ser decidido pelo Supremo Tribunal Federal. O placar está em 4-1 a favor da realização de eleições indiretas pelos deputados da Alerj, a Assembleia Legislativa do Rio de Janeiro. O presidente do Tribunal de Justiça do Rio, Ricardo Couto, continua como governador do estado até a conclusão do julgamento. Da Rádio Nacional em Brasília, Renato Ribeiro.
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7: A GM está apresentando esta semana um carro antigo seu. Peraí, como é que uma fábrica apresenta um carro antigo? Mas é isso mesmo. É um projeto pioneiro no Brasil, da GM, de homenagear seus modelos que fizeram sucesso, que são históricos, curtidos até hoje pelos colecionadores, não colocando-os no museu, mas homologando oficinas especializadas para restaurá-los como zero e colocá-los à venda, para que circulem, sejam expostos em encontros e sejam um exemplo vivo e dinâmico da qualidade e resistência de seus produtos. O primeiro será o Opala, mas depois virão Cadete, Chevette e outros.
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5: 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Rádio Ponto. 10:38.
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1: Eu descobri que estava com hipertensão baseado num histórico de família. A minha mãe e a minha avó tinham esse problema e obviamente me preocupei desde o início. E eu comecei a sentir assim um pouco de cansaço, me deu um desconforto, o organismo mostrou alguma coisa, né? Foi daí que eu procurei um médico e comecei a fazer os meus exames. Até que, além dos exames de sangue, de laboratório, etc., veio a questão da hipertensão.
2: A hipertensão arterial é uma doença crônica não transmissível, caracterizada pelo aumento da pressão sanguínea nas artérias. Ela afeta milhões de brasileiros, como o professor Nelson Ludovico, que está entre os mais de 30% da população que sofrem com a enfermidade. A estimativa do Ministério da Saúde acende um alerta para a prevenção da doença. O cardiologista da Sociedade Brasileira de Hipertensão, Nelson Dinamarco, explica que o estilo de vida é um dos fatores que mais contribuem para o surgimento da hipertensão.
3: Quais são esses hábitos não saudáveis? O consumo exagerado de bebida alcoólica, o consumo de alimentos ultraprocessados e processados, que tem muito sal, a falta de prática de exercício físico, o hábito do tabagismo, além da própria da genética do paciente.
2: Outros fatores são ligados à parte emocional, como o estresse e a ansiedade, responsáveis também por ocasionar doenças cardiovasculares. Essas condições ativam o sistema nervoso simpático, liberando hormônios de adrenalina e cortisol que deixam o corpo em estado de alerta, aceleram os batimentos cardíacos e estreitam os vasos sanguíneos, elevando a pressão. Se não controlada, o paciente pode sofrer acidente vascular cerebral, infarto, aneurisma arterial e insuficiências renal e cardíaca. O problema é que a maioria dos pacientes nem sabe que é hipertenso, pois a doença age de forma silenciosa. Por isso, Nelson Dinamarco recomenda aferir a pressão regularmente.
3: Algumas pessoas reclamam de dor na nuca, de enxergar um vagalume voando, que a gente chama de escotoma cintilante. Algumas pessoas sentem dor na perna, sentem uma irritabilidade e a maioria dos pacientes não sente absolutamente nada. Então, a primeira coisa é ficar atento a esses sinais de alterações, né, que eu acabei de citar, e medir regularmente a sua pressão arterial, principalmente pacientes já entrando na segunda para terceira etapa de vida.
2: Segundo o cardiologista, na avaliação, é preciso verificar se a pressão está entre 120 por 80 e 140 por 90, valores geralmente definidos como estáveis para pessoas saudáveis. Se já for diagnosticado com hipertensão, o ideal é que a pressão esteja abaixo de 130 por 80. Além disso, não deixe de se consultar periodicamente com o médico e de usar a medicação conforme as instruções adequadas. Com produção de Joana Lima e sob supervisão de Fábio Cardoso, da Rádio Nacional do Rio de Janeiro, João Barbosa.
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8: 11 e 6.

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2: Cerca de 27 milhões de brasileiros convivem com a enxaqueca sem o diagnóstico correto. Sintomas como dores de cabeça intensas, náuseas e sensibilidade à luz acabam sendo normalizados em boa parte dos pacientes por falta de conhecimento. As mulheres são as mais afetadas pela doença e representam uma população quase 3 vezes maior do que a dos homens, segundo o levantamento Radar da Enxaqueca no Brasil, uma pesquisa da farmacêutica Teva Brasil, com o apoio da Associação Brasileira de Cefaleia em Salvas e Enxaqueca, a Abraces. Marina Souza convive com a doença desde a adolescência, mas antes do diagnóstico correto, ela fez parte da estatística que se automedicava para controlar as crises.
3: A minha enxaqueca era assim, de ficar de cama. Eu tomava muito analgésico. Aí, quando eu comecei a ter crise muito forte, acho que aí eu fui, fiz até eletro, fiz vários exames para ver se tinha alguma coisa, algum aneurisma. E aí vi que não, que era enxaqueca, mas mesmo assim o neurologista não me passou nenhum tratamento preventivo. Depois dos 35, por aí começou a gravar. Com 40 anos eu tive uma cronificação assim, muito, muito, muito intensa.
2: O diagnóstico da enxaqueca é clínico, baseado no histórico do paciente, porém costuma ser tardio porque as pessoas acabam normalizando as dores de cabeça, o que leva ao uso excessivo de medicação errada. Mário Pérez, médico neurologista e presidente da Sociedade Internacional de Cefaleias e da Abraces, enfatizou a importância de enfrentar o estigma social para um tratamento preventivo que envolve remédios, melhorias no sono, alimentação, exercícios físicos e manejo do estresse.
4: Tem remédios específicos para enxaqueca e existe um plano específico também para cortar a crise, mas o mais importante é o tratamento preventivo, que é para diminuir o impacto, que é para evitar que a dor de cabeça apareça, que é para reduzir a frequência e a intensidade das dores de cabeça, né? E isso envolve medidas com remédio e sem remédio. Ela é uma doença invisível, mas é enormemente incapacitante.
2: A produtividade no trabalho, nas rotinas domésticas e estudos são amplamente impactados durante as crises de enxaqueca. Ainda segundo o especialista, fatores biológicos e hormonais podem estar relacionados ao desenvolvimento da enxaqueca nas mulheres. Agência Rádio Web, produção e reportagem, Karina Chagas.
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10: 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Meio-dia e 5.

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1: Na série Curiosidades sobre as seleções da Copa do Mundo de 2026, este episódio vai falar do Canadá. E quando fala em Canadá, muita gente pensa logo em neve, temperaturas congelantes, hóquei no gelo. Mas o país guarda curiosidades e particularidades que vão muito além disso. O Canadá é o segundo maior país do mundo em território, mas tem uma população relativamente pequena. Em algumas regiões, a natureza domina completamente a paisagem. Muitas florestas grandes, lagos cristalinos, animais como alces, ursos, castores, tudo isso vivendo bem próximo da cidade. Aliás, o castor é um dos símbolos nacionais do país e aparece até nas moedas canadenses. Um outro detalhe curioso é que o Canadá possui mais lagos do que o restante do mundo inteiro somado. O frio intenso também faz parte da rotina. Em algumas cidades, durante o inverno, as pessoas precisam deixar os carros ligados por alguns minutinhos antes de sair para evitar problemas no motor. Em certas regiões, túneis subterrâneos ajudam a população a circular sem enfrentar temperaturas negativas nas ruas. Um outro ponto muito interessante é a mistura cultural. O país recebe imigrantes de várias partes do mundo. Isso influencia diretamente a música, os festivais e até mesmo a culinária. Em cidades como Toronto e Montreal, é comum você ouvir vários idiomas diferentes no mesmo quarteirão. E tem também uma rivalidade muito curiosa. Enquanto parte do país fala inglês, a província de Quebec mantém forte influência francesa. Placas, escolas, serviços públicos, tudo isso por lá costuma funcionar principalmente em francês. Agora, na culinária, um dos pratos mais famosos é o poutine. É uma mistura de batata frita com queijo e molho quente. Já o maple syrup, aquele tradicional xarope de bordo, virou um símbolo nacional e acompanha desde as panquecas até as sobremesas. Agora, não dá para falar do Canadá sem citar as auroras boreais. Em algumas regiões do norte, o céu ganha cores impressionantes durante a noite, formando um verdadeiro espetáculo natural. O Canadá está na Copa do Mundo e vai estrear diante da Bósnia, em Toronto, no dia 12 de junho. Agência Rádio Web com curiosidades das seleções da Copa do Mundo, Daniela Esperon.

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2: Agora faltando 5 para 1.

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2: A esponja de lavar louça é um objeto comum na nossa cozinha. E também, segundo a ciência, uma fonte silenciosa de poluição plástica. Um estudo da Universidade de Bern, na Alemanha, mediu quanto plástico uma esponja libera na rotina doméstica. A quantidade anual varia de 0,68 e 4,21 gramas de microplásticos por pessoa, dependendo do tipo de esponja. Parece pouco, mas quando multiplicado pelo número de lares, a conta aumenta bastante. Na Alemanha, o uso de um único tipo de esponja poderia gerar até 355 toneladas de microplásticos por ano. A tradicional esponja verde e amarela é feita de materiais como poliuretano e nylon. A cada esfregada em pratos, copos e panelas, fragmentos microscópicos se desprendem, escorrem pelo ralo e seguem para o sistema de esgoto. A solução pode ser a escolha da esponja ou ainda optar por buchas vegetais. E não esqueça de controlar a água quando for lavar louça.
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7: Como anda a sua saúde? Você já foi a uma consulta de rotina este ano? Fazer avaliações médicas periodicamente é uma das principais orientações para manter uma boa saúde. E apesar de muita gente saber disso, é raro as pessoas irem para as consultas médicas na frequência indicada. De acordo com os dados do IBGE de 2023, mais de 70% dos brasileiros não fazem exames de rotina. Essa falta de acompanhamento pode custar caro. Quando realizados com orientação adequada, os exames de rotina ajudam a identificar problemas antes que eles se tornem graves. Quanto mais cedo o diagnóstico, maiores as chances de tratamento e de melhor qualidade de vida. Os exames de rotina, no entanto, não são padronizados para todo mundo. A recomendação médica deve considerar fatores como idade, sexo, histórico familiar, estilo de vida e a presença de doenças já diagnosticadas. E por isso, o acompanhamento médico individualizado é essencial. E esses check-ups devem começar cedo. A recomendação geral para quem tem histórico familiar de doenças crônicas ou fatores de risco, como sobrepeso ou tabagismo, é a de iniciar os exames preventivos por volta dos 25 anos. Já quem não apresenta riscos conhecidos, pode começar por volta dos 35. Os exames mais comuns incluem hemograma completo, avaliação dos níveis de colesterol e glicemia, a aferição da pressão arterial e os exames da função da tireoide. Hoje, muitas farmácias já oferecem esses serviços de forma rápida e acessível. São locais próximos de casa que realizam testes simples, como medição da pressão, testes de glicemia e perfil lipídico. Essa rede de apoio facilita o acesso a esses exames e pode ajudar a identificação de problemas de saúde. O mais importante é não deixar para depois. Detectar precocemente desequilíbrios fisiológicos evita complicações futuras.
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0: Agora 1:07.

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0: 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E pra começar, tem essa aqui, ó.

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10: 1:33.

0: assim fechamos um toque de classe. 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
2: Uma desinformação sobre feminicídio voltou a ganhar repercussão nesta semana, quando dados distorcidos sobre violência contra mulheres foram mencionados durante um debate na televisão. A narrativa de que mais homens seriam mortos por parceiras do que mulheres são assassinadas por companheiros ou ex-companheiros não tem comprovação de registros oficiais, e especialistas alertam que esse tipo de discurso enfraquece o entendimento sobre a violência de gênero no Brasil. Para Silvana Mariano, socióloga e coordenadora do Laboratório de Estudos de Feminicídios da Universidade Estadual de Londrina, o LESFEM, o debate ainda enfrenta uma disputa de narrativas.
3: Enquanto, de um lado, defensoras dos direitos das mulheres estão empenhados na construção de um pacto, uma visão de corresponsabilidade de todos os atores, agentes, instituições, pelo fim da violência contra a mulher e pelo fim do feminicídio, por outro lado, nós nos deparamos com falas de pessoas, de sujeitos que querem minimizar o problema do feminicídio.
2: Os números mais recentes do Sistema Nacional de Informações de Segurança Pública mostram que o país registrou 399 vítimas de feminicídio apenas no primeiro trimestre de 2026, o maior número para o período em 11 anos. Segundo Silvana, além da circulação de informações falsas, existe um agravante de que os próprios casos de feminicídio ainda são subnotificados no Brasil. Ela também afirma que quando pessoas públicas distorcem os dados da violência contra a mulher, isso enfraquece a luta e os mecanismos de apoio e acolhimento às vítimas.
3: Isso causa um impacto de minimizar que o feminicídio é hoje um problema social de altíssima importância no Brasil, e discursos que venham com inverdades estão invalidando toda a luta pelo direito de estarmos vivas, pelo fortalecimento de serviços, de redes de proteção, de políticas públicas, destinação de orçamento para essa rede de proteção.
2: A pesquisadora ainda destaca que o feminicídio é resultado de um processo contínuo de violência de gênero, que costuma se agravar ao longo do tempo. E desinformações sobre o tema não apenas comprometem o debate público, mas também podem desencorajar mulheres a buscar ajuda e denunciar agressões. Rede por Elas, uma campanha do grupo Rádio Web. Este conteúdo foi produzido em colaboração com o LESFEM. Produção e reportagem, Cassi Balog.
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1: Agora 2:07.

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1: O Ministério Público Eleitoral recorreu ao Tribunal Superior Eleitoral para pedir a cassação do diploma da chapa do ex-governador do Rio de Janeiro, Cláudio Castro. No fim de março, o TSE condenou Castro e o tornou inelegível por abuso de poder político e econômico nas eleições de 2022. Mas um dia antes do julgamento, numa espécie de manobra jurídica, ele renunciou ao cargo para evitar a cassação por fraude eleitoral. Como no momento da condenação Castro não estava mais no cargo, o TSE aplicou apenas a punição de inelegibilidade. No recurso, o vice-procurador-geral eleitoral Alexandre Espinosa aponta a contradição na divulgação do resultado do julgamento. Segundo ele, a maioria dos 7 ministros votou, além da inelegibilidade, pela cassação do diploma do ex-governador. Mas o placar não consta na ementa, documento que oficializa o resultado. Alexandre Espinosa detalha que a cassação do diploma ou do registro de candidatura que busca invalidar o resultado eleitoral pode ser aplicada no processo contra Castro. Já a cassação do mandato seria apenas consequência direta da perda do diploma ou do registro quando os políticos eleitos já tiverem assumido o cargo. Ainda de acordo com o MP, a renúncia ao cargo de governador não afasta a aplicação da sanção na Justiça Eleitoral. Para o vice-PGE, aceitar que a renúncia impede a cassação do diploma seria premiar a estratégia processual de esvaziamento das consequências jurídicas do ilícito eleitoral e criar um mecanismo de blindagem contra a justiça. Com a renúncia de Castro, o Rio precisa realizar novas eleições para um mandato tampão de governador. O caso vai ser decidido pelo Supremo Tribunal Federal. O placar está em 4-1 a favor da realização de eleições indiretas pelos deputados da Alerj, a Assembleia Legislativa do Rio de Janeiro. O presidente do Tribunal de Justiça do Rio, Ricardo Couto, continua como governador do estado até a conclusão do julgamento. Da Rádio Nacional em Brasília, Renato Ribeiro.
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5: Não acredite em nenhuma recomendação para a troca de amortecedores em determinada quilometragem. Mas, como assim? Alguém há de estar falando a verdade, não? Não, isto é impossível, pois não existe quilometragem nenhuma para troca de amortecedores, pois eles podem durar 10 mil quilômetros ou mais de 100 mil, pois sua duração depende das condições de operação do carro. Ele só roda no asfalto? Ele não carrega peso? O motorista é cuidadoso? Ele pode pode ir além dos 100 mil quilômetros. O carro só anda na terra, no asfalto esburacado, carregado. O motorista estabanado, ele pode não passar dos 20 ou 30 mil quilômetros. Mas caiu num buracão, o amortecedor já era.
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6: 2:37. 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
2: Agora 7, voltando para as 3.

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1: Eu descobri que estava com hipertensão baseado num histórico de família. A minha mãe e a minha avó tinham esse problema e obviamente me preocupei desde o início. E eu comecei a sentir assim um pouco de cansaço, me

0: deu assim, um desconforto, o organismo mostrou alguma coisa, né? Foi daí que eu procurei um médico e comecei a fazer os meus exames. Até que, além dos exames de sangue, de laboratório, etc., veio a questão da hipertensão.
1: A hipertensão arterial é uma doença crônica não transmissível, caracterizada pelo aumento da pressão sanguínea nas artérias. Ela afeta milhões de brasileiros, como o professor Nelson Ludovico, que está entre os mais de 30% da população que sofrem com a enfermidade. A estimativa do Ministério da Saúde acende um alerta para a prevenção da doença. O cardiologista da Sociedade Brasileira de Hipertensão, Nelson Dinamarco, explica que o estilo de vida é um dos fatores que mais contribuem para o surgimento da hipertensão.
2: Quais são esses hábitos não saudáveis? O consumo exagerado de bebida alcoólica, o consumo de alimentos ultraprocessados e processados, que tem muito sal, a falta de prática de exercício físico, o hábito do tabagismo, além da própria genética do paciente.
1: Outros fatores são ligados à parte emocional, como o estresse e a ansiedade, responsáveis também por ocasionar doenças cardiovasculares. Essas condições ativam o sistema nervoso simpático, liberando hormônios de adrenalina e cortisol que deixam o corpo em estado de alerta, aceleram os batimentos cardíacos e estreitam os vasos sanguíneos, elevando a pressão. Se não controlada, o paciente pode sofrer acidente vascular cerebral, infarto, aneurisma arterial e insuficiências renal e cardíaca. O problema é que a maioria dos pacientes nem sabe que é hipertenso, pois a doença age de forma silenciosa. Por isso, Nelson Dinamarco recomenda aferir a pressão regularmente.
2: Algumas pessoas reclamam de dor na nuca, de enxergar uns vagalumes voando, que a gente chama de escotoma cintilante. Algumas pessoas sentem dor na perna, sentem uma irritabilidade, e a maioria dos pacientes não sente absolutamente nada. Então, a primeira coisa é ficar atento a esses sinais de alterações, né, que eu acabei de citar, e medir regularmente a sua pressão arterial, principalmente pacientes já entrando na segunda para terceira etapa de vida.
1: Segundo o cardiologista, na avaliação, é preciso verificar se a pressão está entre 120 por 80 e 140 por 90, valores geralmente definidos como estáveis para pessoas saudáveis. Se já for diagnosticado com hipertensão, o ideal é que a pressão esteja abaixo de 130 por 80. Além disso, não deixe de se consultar periodicamente com o médico e de usar a medicação conforme as instruções adequadas. Com produção de Joana Lima e sob supervisão de Fábio Cardoso, da Rádio Nacional do Rio de Janeiro, João Barbosa.
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9: 3 e 7.

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0: Tá aí fechando uma hora só de música sem intervalos comerciais aqui no Voo Direto Sem Escalas. 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
3: Uma desinformação sobre feminicídio voltou a ganhar repercussão nesta semana, quando dados distorcidos sobre violência contra mulheres foram mencionados durante um debate na televisão. A narrativa de que mais homens seriam mortos por parceiras do que mulheres são assassinadas por companheiros ou ex-companheiros não tem comprovação de registros oficiais, e especialistas alertam que esse tipo de discurso enfraquece o entendimento sobre a violência de gênero no Brasil. Para Silvana Mariano, socióloga e coordenadora do Laboratório de Estudos de Feminicídios da Universidade Estadual de Londrina, o LESFEM, o debate ainda enfrenta uma disputa de narrativas.
4: Enquanto, de um lado, defensoras dos direitos das mulheres estão empenhados na construção de um pacto, uma visão de corresponsabilidade de todos os atores, agentes, instituições, pelo fim da violência contra a mulher e pelo fim do feminicídio, por outro lado, nós nos deparamos com falas de pessoas, de sujeitos que querem minimizar o problema do feminicídio.
3: Os números mais recentes do Sistema Nacional de Informações de Segurança Pública mostram que o país registrou 399 vítimas de feminicídio apenas no primeiro trimestre de 2026, o maior número para o período em 11 anos. Segundo Silvana, além da circulação de informações falsas, existe um agravante de que os próprios casos de feminicídio ainda são subnotificados no Brasil. Ela também afirma que quando pessoas públicas distorcem os dados,

0: hábitos da violência contra a mulher, isso enfraquece a luta e os mecanismos de apoio e acolhimento às vítimas.
1: Isso causa um impacto de minimizar que o feminicídio é hoje um problema social de altíssima importância no Brasil, e discursos que venham com inverdades estão invalidando toda a luta pelo direito de estarmos vivas, pelo fortalecimento de serviços, de redes de proteção, de políticas públicas, destinação de orçamento para essa rede de proteção.
0: A pesquisadora ainda destaca que o feminicídio é resultado de um processo contínuo de violência de gênero, que costuma se agravar ao longo do tempo. E desinformações sobre o tema não apenas comprometem o debate público, mas também podem desencorajar mulheres a buscar ajuda e denunciar agressões. Rede por Elas, uma campanha do grupo Rádio Web. Este conteúdo foi produzido em colaboração com o Lesfem. Produção e reportagem, Cassie Balog.
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1: Na série Curiosidades sobre as seleções da Copa do Mundo de 2026, este episódio vai falar do Canadá. E quando fala em Canadá, muita gente pensa logo em neve, temperaturas congelantes, hóquei no gelo. Mas o país guarda curiosidades e particularidades que vão muito além disso. O Canadá é o segundo maior país do mundo em território, mas tem uma população relativamente pequena. Em algumas regiões, a natureza domina completamente a paisagem. Muitas florestas grandes, lagos cristalinos, animais como alces, ursos, castores, tudo isso vivendo bem próximo da cidade. Aliás, o castor é um dos símbolos nacionais do país e aparece até nas moedas canadenses. Um outro detalhe curioso é que o Canadá possui mais lagos do que o restante do mundo inteiro somado. O frio intenso também faz parte da rotina. Em algumas cidades, durante o inverno, as pessoas precisam deixar os carros ligados por alguns minutinhos antes de sair para evitar problemas no motor. Em certas regiões, túneis subterrâneos ajudam a população a circular sem enfrentar temperaturas negativas nas ruas. Um outro ponto muito interessante é a mistura cultural. O país recebe imigrantes de várias partes do mundo. Isso influencia diretamente a música, os festivais e até mesmo a culinária. Em cidades como Toronto e Montreal, é comum você ouvir vários idiomas diferentes no mesmo quarteirão. E tem também uma rivalidade muito curiosa. Enquanto parte do país fala inglês, a província de Quebec mantém forte influência francesa. Placas, escolas, serviços públicos, tudo isso por lá costuma funcionar principalmente em francês. Agora, na culinária, um dos pratos mais famosos é o poutine. É uma mistura de batata frita com queijo e molho quente. Já o maple syrup, aquele tradicional xarope de bordo, virou um símbolo nacional e acompanha desde as panquecas até as sobremesas. Agora, não dá para falar do Canadá sem citar as auroras boreais. Em algumas regiões do norte, o céu ganha cores impressionantes durante a noite, formando um verdadeiro espetáculo natural. O Canadá está na Copa do Mundo e vai estrear diante da Bósnia, em Toronto, no dia 12 de junho. Agência Rádio Web com curiosidades das seleções da Copa do Mundo, Daniela Esperon.
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0: Ai, quem não se lembra de Terry Crews fazendo uma lip sync pra Vanessa Carlton na Thousand Miles em As Branquelas, hein? Então curte aí, no Cine Trilha.

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2: Agora faltando 4 para as 5.

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1: Cerca de 27 milhões de brasileiros convivem com a enxaqueca sem o diagnóstico correto. Sintomas como dores de cabeça intensas, náuseas e sensibilidade à luz acabam sendo normalizados em boa parte dos pacientes por falta de conhecimento. As mulheres são as mais afetadas pela doença e representam uma população quase 3 vezes maior do que a dos homens, segundo o levantamento Radar da Enxaqueca no Brasil, uma pesquisa da farmacêutica Teva Brasil, com o apoio da Associação Brasileira de Cefaleia em Salvas e Enxaqueca, a Abraces. Marina Souza convive com a doença desde a adolescência, mas antes do diagnóstico correto, ela fez parte da estatística que se automedicava para controlar as crises.
2: A minha enxaqueca era assim, de ficar de cama. Eu tomava muito analgésico. Aí, quando eu comecei a ter crise muito forte, acho que aí eu fui, fiz até eletro, fiz vários exames para ver se tinha alguma coisa, algum aneurisma. E aí vi que não, que era enxaqueca, mas mesmo assim, o neurologista não me passou nenhum tratamento preventivo. Depois dos 35, por aí começou a gravar. Com 40 anos, eu tive uma cronificação assim, muito, muito, muito intensa.
1: O diagnóstico da enxaqueca é clínico, baseado no histórico do paciente, porém costuma ser tardio porque as pessoas acabam normalizando as dores de cabeça, o que leva ao uso excessivo de medicação errada. Mário Pérez, médico neurologista e presidente da Sociedade Internacional de Cefaleias e da Abraces, enfatizou a importância de enfrentar o estigma social para um tratamento preventivo que envolve remédios, melhorias no sono, alimentação, exercícios físicos e manejo do estresse.
3: Tem remédios específicos para enxaqueca e existe um plano específico também para cortar a crise, mas o mais importante é o tratamento preventivo, que é para diminuir o impacto, que é para evitar que a dor de cabeça apareça, que é para reduzir a frequência e a intensidade das dores de cabeça, né? E isso envolve medidas com remédio e sem remédio. Ela é uma doença invisível, mas é enormemente incapacitante.
1: A produtividade no trabalho, nas rotinas domésticas e estudos são amplamente impactados durante as crises de enxaqueca. Ainda segundo o especialista, fatores biológicos e hormonais podem estar relacionados ao desenvolvimento da enxaqueca nas mulheres. Agência Rádio Web, produção e reportagem, Karina Chagas.
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2: 5 e 4.

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5: 5:34. 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
2: A esponja de lavar louça é um objeto comum na nossa cozinha. E também, segundo a ciência, uma fonte silenciosa de poluição plástica. Um estudo da Universidade de Bern, na Alemanha, mediu quanto plástico uma esponja libera na rotina doméstica. A quantidade anual varia de 0,68 e 4,21 gramas de microplásticos por pessoa, dependendo do tipo de esponja. Parece pouco, mas quando multiplicado pelo número de lares, a conta aumenta bastante. Na Alemanha, o uso de um único tipo de esponja poderia gerar até 355 toneladas de microplásticos por ano. A tradicional esponja verde e amarela é feita de materiais como poliuretano e nylon. A cada esfregada em pratos, copos e panelas, fragmentos microscópicos se desprendem, escorrem pelo ralo e seguem para o sistema de esgoto. A solução pode ser a escolha da esponja ou ainda optar por buchas vegetais. E não esqueça de controlar a água quando for lavar louça.

0: produção e distribuição, Agência Rádio Web.
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5: Depois do rosto, veio aí a boca de Ozempic. Esse termo foi usado pela dermatologista norte-americana Michelle Green e se refere à formação de rugas, flacidez e papada ao redor da boca causada pelo uso do medicamento. Essas mudanças acontecem por causa da perda de gordura no rosto, dando um aspecto de envelhecimento. A impressão de aumento de volume dos lábios, em alguns casos, se dá por conta do tamanho da boca estar desproporcional, outra consequência do emagrecimento. O problema não está só no espelho. A boca de Ozempic é o resultado da perda de peso rápida ou perda de gordura facial e da alteração da musculatura do rosto. Por trás de tudo isso, pode estar presente um quadro de desnutrição, especialmente quando o uso do medicamento é feito apenas para fins estéticos e sem orientação médica. Nesses casos, a recomendação imediata seria a suspensão do uso da droga emagrecedora. Se não for possível, você precisa procurar um médico ou uma médica para receber orientação. Ainda que seja possível corrigir esse efeito colateral, lembre-se, o comprometimento à saúde causado pelo uso indiscriminado do Ozempic pode ir muito além da estética.
3: Falando de saúde, com o Dr. Drauzio Varella.
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1: Médicos Sem Fronteiras suspendeu temporariamente as atividades em um dos seus hospitais em Porto Príncipe, no Haiti, após novos e violentos confrontos entre gangues. Em 12 horas de confronto, 40 pessoas feridas por armas de fogo foram atendidas pelas equipes da organização. Para fugir dos tiros, mais de 800 pessoas buscaram abrigo dentro da unidade, que estava no meio do fogo cruzado. Sem condições mínimas de segurança, o hospital teve que ser fechado. 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Só no ano passado, as equipes realizaram mais de 129 mil consultas, 8.500 cirurgias e quase 3 mil partos no país. 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
3: 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Rádio Ponto. 6:36.

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1: Eu descobri que estava com hipertensão baseado num histórico de família. A minha mãe e a minha avó tinham esse problema e obviamente me preocupei desde o início. E eu comecei a sentir assim um pouco de cansaço, me deu um desconforto, o organismo mostrou alguma coisa, né? Foi daí que eu procurei um médico e comecei a fazer os meus exames. Até que, além dos exames de sangue, de laboratório, etc., veio a questão da hipertensão.
2: A hipertensão arterial é uma doença crônica não transmissível, caracterizada pelo aumento da pressão sanguínea nas artérias. Ela afeta milhões de brasileiros, como o professor Nelson Ludovico, que está entre os mais de 30% da população que sofrem com a enfermidade. A estimativa do Ministério da Saúde acende um alerta para a prevenção da doença. O cardiologista da Sociedade Brasileira de Hipertensão, Nelson Dinamarco, explica que o estilo de vida é um dos fatores que mais contribuem para o surgimento da hipertensão.
3: Quais são esses hábitos não saudáveis? O consumo exagerado de bebida alcoólica, o consumo de alimentos ultraprocessados e processados, que tem muito sal, a falta de prática de exercício físico, o hábito do tabagismo, além da própria genética do paciente.
2: Outros fatores são ligados à parte emocional, como o estresse e a ansiedade, responsáveis também por ocasionar doenças cardiovasculares. Essas condições ativam o sistema nervoso simpático, liberando hormônios de adrenalina e cortisol que deixam o corpo em estado de alerta, aceleram os batimentos cardíacos e estreitam os vasos sanguíneos, elevando a pressão. Se não controlada, o paciente pode sofrer acidente vascular cerebral, infarto, aneurisma arterial e insuficiências renal e cardíaca. O problema é que a maioria dos pacientes nem sabe que é hipertenso, pois a doença age de forma silenciosa. Por isso, Nelson Dinamarco recomenda aferir a pressão regularmente.
3: Algumas pessoas reclamam de dor na nuca, de enxergar um vagalume voando, que a gente chama de escotoma cintilante. Algumas pessoas sentem dor na perna, sentem uma irritabilidade e a maioria dos pacientes não sente absolutamente nada. Então, a primeira coisa é ficar atento a esses sinais de alterações, né, que eu acabei de citar, e medir regularmente a sua pressão arterial, principalmente pacientes já entrando na segunda para terceira etapa de vida.
2: Segundo o cardiologista, na avaliação, é preciso verificar se a pressão está entre 120/80 e 140/90, valores geralmente definidos como estáveis para pessoas saudáveis. Se já for diagnosticado com hipertensão, o ideal é que a pressão esteja abaixo de 130/80. Além disso, não deixe de se consultar periodicamente com o médico e de usar a medicação conforme as instruções adequadas. Com produção de Joana Lima e sob supervisão de Fábio Cardoso, da Rádio Nacional do Rio de Janeiro, João Barbosa.
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5: Eu andei e gostei do Chevrolet Spark, um elétrico charmoso e compacto que a GM traz da China, mas que será produzido até o final deste ano na antiga fábrica do Jeep Troller, no Ceará. Ele é bem moderno, com muita eletrônica e até o sistema ADAS. 101 cavalos, alcance ou autonomia de 258 quilômetros, pelo rigoroso padrão em metro, mas que chega no trânsito urbano a quase 300 quilômetros. Internamente me chamou a atenção o bom acabamento e muito espaço no banco traseiro e porta-malas. E com preço competitivo, 160 mil reais. Um destaque desse Spark em relação aos outros chineses que estão chegando por aí é ser um Chevrolet e pós-venda com 600 pontos pelo Brasil, sendo que quase 150 já preparados para lidar com elétricos.
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2: Cerca de 27 milhões de brasileiros convivem com a enxaqueca sem o diagnóstico correto. Sintomas como dores de cabeça intensas, náuseas e sensibilidade à luz acabam sendo normalizados em boa parte dos pacientes por falta de conhecimento. As mulheres são as mais afetadas pela doença e representam uma população quase 3 vezes maior do que a dos homens, segundo o levantamento Radar da Enxaqueca no Brasil, uma pesquisa da farmacêutica Teva Brasil, com o apoio da Associação Brasileira de Cefaleia em Salvas e Enxaqueca, a Abraces. Marina Souza convive com a doença desde a adolescência, mas antes do diagnóstico correto, ela fez parte da estatística que se automedicava para controlar as crises.
3: A minha enxaqueca era assim, de ficar de cama. Eu tomava muito analgésico. Aí, quando eu comecei a ter crise muito forte, acho que aí eu fui, fiz até eletro, fiz vários exames para ver se tinha alguma coisa, algum aneurisma. E aí vi que não, que era enxaqueca, mas mesmo assim o neurologista não me passou nenhum tratamento preventivo. Depois dos 35, por aí, aí começou a gravar. Com 40 anos eu tive uma cronificação assim, muito, muito, muito intensa.
2: O diagnóstico da enxaqueca é clínico, baseado no histórico do paciente, porém costuma ser tardio porque as pessoas acabam normalizando as dores de cabeça, o que leva ao uso excessivo de medicação errada. Mário Pérez, médico neurologista e presidente da Sociedade Internacional de Cefaleias e da Abraces, enfatizou a importância de enfrentar o estigma social para um tratamento preventivo que envolve remédios, melhorias no sono, alimentação, exercícios físicos e manejo do estresse.
4: Tem remédios específicos para enxaqueca e existe um plano específico também para cortar a crise, mas o mais importante é o tratamento preventivo, que é para diminuir o impacto, que é para evitar que a dor de cabeça apareça, que é para reduzir a frequência e a intensidade das dores de cabeça, né? E isso envolve medidas com remédio e sem remédio. Ela é uma doença invisível, mas é enormemente incapacitante.
2: A produtividade no trabalho, nas rotinas domésticas e estudos são amplamente impactados durante as crises de enxaqueca. Ainda segundo o especialista, fatores biológicos e hormonais podem estar relacionados ao desenvolvimento da enxaqueca nas mulheres. Agência Rádio Web, produção e reportagem, Karina Chagas.
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6: 8:33

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3: A esponja de lavar louça é um objeto comum na nossa cozinha. E também, segundo a ciência, uma fonte silenciosa de poluição plástica. Um estudo da Universidade de Bern, na Alemanha, mediu quanto plástico uma esponja libera na rotina doméstica. A quantidade anual varia de 0,68 e 4,21 gramas de microplásticos por pessoa, dependendo do tipo de esponja. Parece pouco, mas quando multiplicado pelo número de lares, a conta aumenta bastante. Na Alemanha, o uso de um único tipo de esponja poderia gerar até 355 toneladas de microplásticos por ano. A tradicional esponja verde e amarela é feita de materiais como poliuretano e nylon. A cada esfregada em pratos, copos e panelas, fragmentos microscópicos se desprendem, escorrem pelo ralo e seguem para o sistema de esgoto. A solução pode ser a escolha da esponja ou ainda optar por buchas vegetais. E não esqueça de controlar a água quando for lavar louça.
2: Produção e distribuição, Agência Rádio Web.
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